Quase que centímetro a centímetro, os homens deslocam-se guiados pelo canto.